0: Vamos fraturar, continue na sintonia. Voltamos já.
1: 9 e 6.
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1: Nove e nove.
0: Vem com a gente para mais um bloco do Camarote do Forró cheio de sucessos para deixar a sua noite de sábado especial.
6: É João Gomes, a sensação.
7: Isso é pegada.

0: Ligados aqui na Nirtir. Vamos dar uma breve pausa nas músicas para o nosso intervalo comercial.
1: 9:36.
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1: 9:39.
0: Vamos seguir com mais música boa aqui no Camarote do Forró. Agora é hora de dançar agarradinho. Vem chegando Guilherme Silva com a participação do Thiago Jonathan. Cantando é bom.

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1: O sábado fica muito mais animado com o camarote do forró. Obrigado pela sua companhia e pela audiência nesta noite especial. Daqui a pouco tem mais música boa pra você.
2: 10 e 4.
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0: 3299.
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4: E 6. Estamos de volta com o Camarote do Forró, o seu programa de sábado à noite com muita música boa. E agora vamos ouvir mais um sucesso para animar a sua noite. Vem chegando o Tezinho dos Teclados. É Domingão.

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1: Aldaí Playboy, tamo junto, safadão. Eu não vi sozinho não, hein.
2: O moleque do Cid chegou, hein, fio.
1: E aí, Kevin?

Alô, galera boa que tá ligada aqui na nossa programação. Agora chegou a hora de levantar o astral com muito forró. Essa música vai para todos vocês que estão sintonizados.

0: Aqui na nossa rádio a alegria não para. O camarote do forró segue trazendo os maiores sucessos para você dançar e curtir onde estiver. Vamos fraturar daqui a pouco, voltamos com muito mais.
1: 10 e 34.
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1: 10 e 36.
0: De volta com o camarote do forró. Aumente o volume do rádio, porque agora vem mais um grande sucesso do forró para você dançar. Sérgio Silva com Guilherme Silva. Trevo de Itumbiara.

Gente, um beijo pra vocês, viu? Obrigada aí. Valeu, arrasa, meu filho. Vamos cantar mais uma. Próxima temporada de 2009. Alô, Luzinete, beijo.

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2: Portal do Arrocha.
3: Emerson Lima, falando de amor.

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2: Chapolin Gravações, o rei do médio grave.

0: Obrigado a você que está ligado com a gente no Camarote do Forró. Continue na sintonia, porque a festa continua com muito ritmo e animação.
1: 11 e 5.
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5: Onze e oito.
3: O Camarote do Forró continua trazendo os maiores sucessos para você. Agora vamos ouvir mais uma música que está fazendo sucesso. Vem chegando o Teté dos Teclados, Flores em Vida.

0: Roda de bala na batera, bora, roda de bala, bora, Claudinho.
1: Um abraço especial para todos os ouvintes que estão curtindo o Camarote do Forró. Vamos ouvir Tanto Faz com Camilo Pagio.
2: Camilo Pagio.
3: Agora é tanto.

0: E ali gravações.
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Obrigado aos fãs, aos amigos. Obrigado, Caju. Obrigado, Dani. Obrigado todo mundo aqui do Quixadá, os amigos, os fãs. Quem tá feliz aí?

0: Tá bom demais, né? O camarote do forró continua trazendo aquela sequência de músicas que todo mundo gosta. Já já estamos de volta.
1: 11:38.
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1: 11:40.
0: Seguimos com muita animação aqui no Camarote do Forró e agora vamos de mais uma música que não pode faltar na sua noite. Coringuinha, dança comigo vai. É!

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1: Alô, pessoal da roça, da cidade, da estrada. Essa moda de forró vai para todo mundo que tá sintonizado. Dimas e seus teclados. Zelita.

0: Ouvimos o sucesso com Gabrielle Aplin, Home. Infelizmente, o Lua de Mel vai ficando por aqui. Agradeço a cada um de vocês pela audiência e sintonia. Amanhã estaremos de volta a partir das 8 horas da noite. Um grande abraço e até lá.
1: Lua de Mel.

0: meia-noite e 7.
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0: Boa noite, obrigado.
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A radioatividade leva até vocês mais um programa da série a série. Dedique uma canção a quem você ama. Eu tenho aqui em minhas mãos uma carta. Uma carta de um ouvinte que nos escreve e assina com um singelo pseudônimo de Maricá.

Agora chegou a vez, vou cantar.

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0: Mas acontece da minha esposa ter um coração maior do que as posses.
1: Como é que é, Zezinho?
0: Eu tava explicando pro moço ali de fora, tá sem pouso. Tá explicando que já tem muita gente.
2: Então tá certo. O senhor me desculpe. A senhora também.
1: Mas tá explicando errado. A casa é minha. A mulher também. E o moço fica. Ozia Linhares.
3: Ciro Antunes.
1: Vamos chegando, entra pra cá.
4: Seu Zia, meu marido. Vai entrando. Fazendo favor.

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0: 5 e 3.
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4: Bom dia, meus lindos.

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1: Alô, minha gente querida. Um abraço apertado para todos os nossos ouvintes. Bora de mais músicas. Chegando agora César e Paulinho, Amor Além da Vida.

0: Ouvimos Princesa com Eduardo Costa e a participação do Leonardo. Queridos ouvintes, vamos para um rápido intervalo comercial. Voltaremos em um instante.
1: 5 e 31.
0: Estamos de volta com mais um bloco do Trem Sertanejo. Vamos dar sequência com muito mais músicas sertanejas. Agora Barrerito canta Amaremos. Essa vai valendo para a turma no bairro Cidade Nova.

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2: Alô, meus queridos ouvintes. Obrigado pela audiência. Vamos de mais músicas sertanejas. Agora Daniel canta pra gente Homem Apaixonado.

0: Gino e Geno Esquina da Saudade. Pessoal, chegou a hora do intervalo, mas não saia daí. Voltamos já já.
1: 6 e 4.
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2: Seis e dez.
3: De volta e vamos dar continuidade com o programa Trem Sertanejo. Hoje o programa está imperdível. Agora João Carreiro e Capataz cantam um sonho.
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2: Alô, meu povo lindo que tá sintonizado aqui no Trem Sertanejo. Como vocês estão por aí? Espero que estejam todos bem. Chegando agora pra cantar pra gente Leandro e Leonardo, Diga Pra Mim.

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0: Paula Fernandes cantou A Paz Desse Amor. Essa foi valendo para nossa amiga Daniele, que está sintonizada aqui na NIRT. Agora é hora do intervalo comercial. Não saia daí porque ainda tem muito mais para vocês.
1: 6:42.
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1: 6:47.
0: Voltamos e bora dar continuidade com mais músicas boa. Chegando agora a Rio Negro e Solimões, Tô Indo Embora. Essa vai valendo para o pessoal no bairro São Gabriel.

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2: Vitor e Léo Borboletas. Essa vai especialmente para você, que tá aí do outro lado do rádio, curtindo.

0: Milionário e José Rico cantou Boate Azul. Essa valeu para Toninho Bar e Mercearia. Agora fique com o intervalo, voltaremos em um instante.
1: 7 e 19.
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1: Sete e 25.
0: Estou de volta e bora seguir com o trem sertanejo. Bom dia para todos os ouvintes. De Paulo e Paulino canta agora Ponto Final.
15: Olha,

Chico Rei e Paraná Leão Domado. Essa valeu para Gustavo. Fique agora com Edson e Hudson Foi Deus. Essa vai valendo para o pessoal no supermercado Bom Preço.

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0: Ouvimos as andorinhas com o trio Parada Dura. Essa foi valendo para Marilene em Saracura. Galera, vamos para o intervalo, não saia daí, voltamos já já.
1: 7:58.
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13: Oito e cinco.
0: Estou de volta com mais um bloco do Trem Sertanejo. Vamos ouvir agora Roberta Miranda, Vida Dividida.

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1: E agora vai essa linda música com Zé Ramalho, valendo para todos os ouvintes que estão ligadinhos aqui no Trem Sertanejo.

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1: Mato Grosso e Matias, Vida de Pescador. Essa foi a última música de hoje, encerrando o nosso programa Trem Sertanejo. E aí, galera, vocês gostaram do programa de hoje? Muito obrigado pela sintonia e audiência. Espero todos vocês no próximo programa. Um forte abraço e até mais.
2: 8:36.
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2: 38 e 40. 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
1: Olá, você produtor e você produtora desse Brasilzão. Está no ar mais um Prosa Rural, o programa feito para você que está no campo fazendo o alimento chegar com qualidade até a mesa de cada brasileiro. Eu sou Jorge Macau, jornalista da Embrapa, já no nosso encontro de toda semana. E no episódio de hoje, a nossa prosa é sobre um tema importante para quem quer vender bem, com qualidade e conquistar novos mercados: a rastreabilidade de alimentos. Contar a história do alimento, desde onde foi plantado, que insumo foi usado, até como chegou ao consumidor, pode valorizar muito seu produto. A rastreabilidade mostra o cuidado que você tem com a produção, ajuda a garantir a segurança dos alimentos e ainda pode abrir as portas para supermercados, feiras, programas de governo, até exportação. A Embrapa tem estudado bastante como o alimento se conecta com o território onde ele é produzido, o solo, o clima, a cultura e até os saberes locais. Isso ajuda a identificar os diferenciais que tornam seu produto único aos olhos do consumidor. E se engana quem pensa que isso é coisa só para a grande empresa. Com ferramentas simples como caderno de campo, planilha ou até um aplicativo, você já pode começar a fazer a rastreabilidade aí na sua propriedade. E hoje, para ajudar a entender melhor como tudo isso funciona na prática, a gente vai conversar com o pesquisador Renato Manzini, da Embrapa Agroindústria Tropical, que entende do assunto e vai tirar todas as nossas dúvidas.
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1: Olá, Renato, seja bem-vindo ao nosso programa. Bem, para começar, o que exatamente significa rastreabilidade de alimentos? Como esse conceito se aplica no dia a dia do produtor?
3: É um grande prazer estar aqui tratando de um tema tão importante quanto rastreabilidade de alimentos. Segundo a Anvisa, nossa Agência Nacional de Vigilância Sanitária, rastreabilidade é o conjunto de procedimentos que permitem a identificação da origem e o acompanhamento da trajetória deste alimento ao longo de toda a cadeia produtiva, utilizando aí as informações e os documentos necessários para o registro desse trajeto do que o alimento faz, do campo à mesa. Em termos gerais, é a nossa capacidade de saber de onde veio, por onde passou e para onde foi um alimento. E junto com esse trajeto, também todas as práticas que foram adotadas para a sua produção, para o seu processamento, para o seu embalamento, para o seu transporte, até chegar à mesa do consumidor. Ela envolve o uso de ferramentas como QR Codes para rastrear a trajetória de um produto ou de uma matéria-prima. A rastreabilidade, ela pode ser utilizada tanto para produtos in natura, como carnes, como hortaliças, quanto para produtos processados, doces, compotas. Ela envolve a implementação de ferramentas, que podem ser ferramentas simples, como códigos de barra, como QR Codes, para rastrear a trajetória de um produto ou da matéria-prima, envolvendo a sua identificação e o acompanhamento da origem e a movimentação desse produto ao longo da cadeia produtiva. O seu uso tem ganhado bastante força junto a pequenos e médios produtores, tanto por uma questão legal, quando nós precisamos comercializar um produto onde há uma exigência de mercado para que aquele produto seja rastreado, quanto para aproveitamento de oportunidades de mercado, quando nós buscamos atender a um determinado mercado onde a rastreabilidade é um diferencial, porque ele leva junto toda a história do produto. E hoje nós sabemos que muitos consumidores buscam saber de onde veio, como foi produzido, qual é a origem daquele produto. Isso abre uma grande oportunidade para produtos com identidade territorial. No Brasil, a nossa riqueza de matérias-primas e de alimentos minimamente ou processados é muito grande. Nossos diferentes biomas geram riquezas de alimentos que muitas vezes são desconhecidas de mercados fora do local. E a rastreabilidade tem um papel estratégico nisso, porque ela ajuda a contar essa história de onde ele veio, como foi produzido, por onde passou e quais são os seus diferenciais. Isso tudo agrega valor ao alimento.
1: Quais são os principais benefícios que o produtor rural pode ter ao adotar um sistema de rastreabilidade?
3: Macau, quanto aos ganhos para os nossos produtores e produtoras a partir do uso da rastreabilidade, eu destacaria principalmente o acesso aos mercados. Em primeiro lugar, porque determinadas cadeias, determinados canais de comercialização ou até o perfil desse alimento ou do seu sistema de produção exige a informação da origem, dos processos e protocolos produtivos adotados e o caminho pelo qual o alimento passou até chegar à mesa da nossa população. Então é uma exigência legal e a rastreabilidade ela dá suporte para que você tenha todas essas informações coletadas e registradas e também disponibilizadas para todos os agentes da cadeia produtiva. Então é uma questão de lei. O outro ponto é o diferencial que esse produto apresenta para o mercado na medida que essas informações estão disponíveis e valorizam toda a história desse alimento. Ele é proveniente de uma região que tem ele como um produto típico, como um produto tradicional, como um produto artesanal. Todo aquele valor associado à maneira como ele é colhido, como ele é produzido, isso é um diferencial que também pode facilitar o acesso a determinados mercados, porque essa história caminha junto com ele. Então, o acesso ao mercado, eu acho que é o grande ganho que nossos produtores e produtoras vão encontrar a partir da implantação de ferramentas e processos associados à rastreabilidade daquilo que eles produzem.
1: Renato, e que tipo de apoio a Embrapa tem oferecido para ajudar os pequenos produtores nessa jornada da rastreabilidade?
3: A Embrapa ela tem trabalhado fortemente junto a pequenos e médios produtores e também a pequenas e médias agroindústrias, cooperativas e associações em sistemas de rastreabilidade adequados à sua realidade. Temos aí trabalhos com hortifruti, na cadeia do leite, do mel, da carne e também de produtos agroindustriais artesanais. Isso envolve desde o uso de cadernos de campo, também trabalhos de boas práticas agrícolas e de fabricação, modelos de rastreabilidade simples para orientar na identificação de lotes, registro dos tratos culturais, a identificação de insumos que foram utilizados e o relacionamento entre todas essas etapas e o produto final, e informações que podem ser compartilhadas por meio de planilhas, ficha de papel, aplicativos simples ou pelo uso, né, como nós temos visto muito no mercado, dos códigos de rastreio por lote com o QR Code. E a Embrapa disponibiliza gratuitamente esses materiais orientadores em seus sites e cursos online do eCampo também. Além disso, a Embrapa trabalha junto a outras instituições públicas ou privadas na formulação de políticas públicas para estimular o uso da rastreabilidade por parte do setor produtivo, criando documentos orientadores que respeitem e valorizem a matéria-prima e o sistema de produção de cada região.
1: E o que você enxerga como o futuro da rastreabilidade no Brasil? Há inovações tecnológicas a caminho?
3: Nós avançamos muito nos últimos anos, tanto em termos de políticas públicas, quanto no desenvolvimento de soluções tecnológicas que facilitassem o acesso do setor produtivo às ferramentas da rastreabilidade. Hoje, com o uso da inteligência artificial, novos caminhos devem se abrir e criar soluções ainda mais simples, inovadoras e de fácil acesso, para que realmente a gente garanta que os diferentes elos que fazem parte das cadeias produtivas de alimento possam aí fazer uso dessas soluções e possam oferecer ao mercado informações sobre os seus produtos, sobre o seu sistema de produção, sobre as características da sua matéria-prima, especialmente para aqueles produtos com identidade territorial. Quantos alimentos nós temos que são reconhecidamente tradicionais de uma determinada região e por muitas vezes não conseguem acessar outros mercados justamente porque não tem a sua história contada? E quando nós consideramos a riqueza do que é produzido no Brasil em termos de alimentos, as oportunidades são enormes. Nós precisamos olhar o que nós temos, valorizar o que nós temos e dar visibilidade a isso.
1: Nossos agradecimentos ao pesquisador Renato Manzini por tão grandes e importantes informações trazidas hoje em nosso programa.
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1: Agora vamos conhecer o Gianpaolo Buzzo, representante da empresa Paripasso, que é especializada em implementar sistemas de rastreabilidade para diferentes setores. Ele vai contar para a gente sobre como o pequeno produtor rural pode adotar a rastreabilidade em sua produção. Fique atento!
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3: O ponto de partida para se fazer um trabalho de rastreabilidade dentro da propriedade, a gente sempre indica começar por dois processos básicos, que é o que, se eu estou olhando, né, dentro do setor de produção, é sempre fazer dois registros principais, que é o que eu estou plantando ou o que eu estou produzindo, né, se for o caso da pecuária, não olhando exclusivamente para a agricultura, mas também para a pecuária, e o que eu estou colhendo ou o que eu estou retirando de produção. Então eu tenho uma data de plantio e uma data de colheita. Esses dois controles, essas duas variáveis, elas são básicas como ponto de partida. Lógico que quando a gente está fazendo esse tipo de registro, eu preciso saber qual é a propriedade, né? Então tem uma localização dessa propriedade, não precisa ainda ser da área produtiva, fazer, por exemplo, o georreferenciamento da área produtiva. Pode ser só o ponto de identificação da propriedade. Então, eu tenho um endereço, naquele endereço eu tenho uma data que eu inicio a minha safra, o meu processo produtivo de plantio, por exemplo, e depois eu vou ter uma data de colheita. Avançando nessa lógica, a gente pode adicionar controles como: na data de plantio, eu tenho uma área e eu tenho uma quantidade. Então, eu tenho uma área de 1 hectare e plantei tantas unidades. Como consequência, eu tenho um período desse ciclo de produção e eu tenho uma colheita. Na saída, eu tenho uma quantidade colhida. Com essas duas variáveis e esse início de controle, a gente consegue ter, pelo menos, a lógica do balanço de massa. Quanto que eu tinha ali de previsão de produção, baseado na minha data de plantio, com aquilo que de fato foi realizado com a minha colheita. Então, esse é o ponto de partida mais simples, mais rápido, e como eu já mencionei, pode ser feito num papel, num caderno, avançando para uma planilha e posteriormente para quem tem estrutura, para quem já tem uma organização mais estruturada, para software, para sistemas de computador.
1: Obrigado, Gianpaolo, por tão importantes esclarecimentos. Como informou Gianpaolo, essa ferramenta é muito poderosa. É muito importante, especialmente para quem trabalha com produtos regionais, como frutas típicas, queijo artesanal e até mesmo aquela cachaça de alambique. E se você quiser saber mais sobre o tema, na página da Embrapa existem publicações sobre rastreabilidade e seu uso. O endereço é www.embrapa.br/publicações, sem o til e sem o cedilha. Bom, nosso programa está chegando ao fim. 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Mas se preferir um atendimento pela internet, acesse o nosso site www.embrapa.br. Ao pé da página, você encontra o Serviço de Atendimento ao Cidadão, o SAC. O Prosa Rural se despede por aqui. Um grande abraço e até o próximo programa, pessoal.
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5: 9 e 2.
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3: Nove e oito. 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
1: Nove e 32.
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1: Nove e 39.
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1: 10 e 4. 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

sou eu, chegando para ficar com vocês até as 8 horas da noite. Estamos ao vivo a partir de agora, nas ondas da 104,9 e também na internet. Programa Dilson Júnior, o Domingueiro. Aos domingos estamos sempre aqui

Nelson Júnior, neste 12º dia do mês de julho. Para você, ótimo domingo. Obrigado pelo carinho da preferência de sintonia. Começando o programa, num passe de

você que hoje, dia 12 de julho, está completando mais um ano de vida. Para você que está comemorando ou então celebrando esta data tão especial, é o dia do, o dia do seu aniversário. Hoje a gente parabeniza Ana Lívia. Ana Lívia, de Montes Claros, hoje completando mais um ano de vida. Também lá em Montes Claros, Bruno Queiroz. Maria Fernanda Rodrigues, não disse de onde ela é. Isabela Santos, também conhecida como Bela. Hoje, ela está completando mais um ano de vida, lá de Glaucilândia. Parabéns, Bela. Parabéns também para Malu Cardoso, hoje completando mais um ano de vida. Não disse de onde ela é, Malu. Daniel Santos, também conhecido como Tony Shampoo. Hoje, Tony Shampoo está completando mais um ano de vida. Ele é de Montes Claros, atualmente mora em Unaí. Vamos então aqui para mais aniversariante de hoje. Marinalva Pimenta, hoje completando mais um ano de vida. Parabéns, menina. Parabéns também para Adriano Rodrigues, de... não disse de onde ele é, o Adriano. E, finalmente, parabéns para Nath Décimo. Nath Décimo, também de Montes Claros, hoje completando mais um ano de vida. Para vocês, felicidades, muitos anos de vida. Que a data de hoje se repita por muitos e muitos anos. São votos de toda a equipe da Mirti. Para você, aniversariante do dia.

musicais de hoje aqui do programa. Você pode participar através do Instagram.

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1: Muito bem, tudo isso e muito mais aqui no programa Dilson Júnior na Mirt.

Mato Grosso e Matias, cantando aqui no programa Sorte Tem Quem Acredita Nela. Vamos então seguindo com o programa. Agora está aberta os pedidos musicais do programa de hoje. Pós-Copa, né? Brasil eliminado. Tomei uma raiva de Copa do Mundo que vocês não têm noção. E ainda tive que torcer ontem para a Suíça. No jogo anterior tive que torcer para o Egito. Ou seja, torcendo sempre contra a Argentina. Mas agora, na próxima terça-feira, a Argentina pega a Inglaterra. Estarei lá torcendo veementemente para Inglaterra. E o vexame do Brasil, hein, mais uma vez, na Copa do Mundo. Muito bem, vamos então voltar aqui à vida real. Vamos então atender o primeiro pedido musical de hoje do programa. Hoje gostaria de mandar um alô para a minha amiga Lica. Lica, participando através do nosso WhatsApp. Muito obrigado pelo carinho, da preferência de sintonia, menina. Ela quer ouvir

0: Muito bem, ouvimos Roberta Miranda cantando aqui no programa a música Saudade Infinita. Muito bem, vamos então para a sequência do programa. Deixe-me ver aqui agora o que teremos no programa. Para quem é a próxima canção? Vânia, participando aqui do Desafio da Charada e também pedindo uma canção. Valeu, menina. Obrigado pela participação aqui no programa Dilson Júnior. Vânia, quer ouvir a música Beijei a Cura, com Diego e Victor Hugo. Aquele alô para toda a galera lá de Glaucilândia curtindo a NIRT através do NIRT.com.br.
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Seguindo com o programa, aqui na Mirte, até as 8 horas da noite, levando para você o melhor da nossa programação, porque agora teremos mais um atendimento musical no programa de hoje. Cadê a música que a menina está pedindo? Achei! Vamos ouvir agora a música.

0: Gustavo Mioto, Fronteira. Essa aí foi a pedido de Cristiane e Cristina. Eu falei lá de Guaraciama, não. Mas elas estão lá em Pau d'Olho, distrito de Juramento.
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0: Cristiano cantando Ela e Ela. Vamos agora saber o que teremos no programa Dilson Júnior de hoje, aqui na Mirt.
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0: Lá no Instagram da Mirt, a Eliette está falando que é fã do Amado Batista. Valeu, Eliette. Obrigado pela participação aqui no programa, menina. Ótimo dia para você também.

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Marcos e Benucci, cantando com Narson Feirinha, toma um beijo aqui no programa. Muito bem, agora faltando 9 para o meio-dia. Daqui a pouco, a partir do meio-dia, teremos o desafio da charada aqui no programa. É, algumas pessoas participando já do desafio da charada de hoje. Muito bem, vamos então seguindo com mais uma música aqui no programa. Nosso Juramento. Daí para você o sucesso aqui no programa.

música. Um dia, meu primeiro amor, da banda Rasta Chivela, cantando aqui no programa. Essa aí foi gravada de forma original pela primeira formação da banda Rasta Chinela e você conferiu agora no programa.

gostaria de mandar um alô para toda a galera lá de Paudólio, curtindo o Lift. Alguma parte de Paudólio consegue ouvir a Lift através do rádio convencional, né? Através da 104,9. Outra parte é através da internet. Vou falar em internet, aquele alô para toda a galera que nos acompanha em Guaraciama, Grossilândia, Montes Claros, também em Itacambira, aqui no norte de Minas, os amigos lá de Belo Horizonte, também curtindo o programa, o pessoal lá de Camarinhas, aqui no norte de Minas, também curtindo o programa através do nit.com.br. Muito bem, agora é hora do desafio da charada de hoje, aqui no programa Valendo um Lanche. Semana passada a gente todo empolgado, né, com o Brasil na Copa, aí acontece aquela catástrofe contra a Noruega. Perdemos por 2-1. Perdemos pênalti, perdemos tudo, inclusive a dignidade do futebol mundial. E para completar, ontem a Argentina passou para a semifinal da Copa do Mundo. Venceu por 3-1 a Suíça. A Suíça estava bem, mandando no jogo, empatou o jogo, ia ganhar da Argentina. Aí teve um jogador de uma simulação lá, o Caboclo foi expulso e a Argentina, nos acréscimos, né, na prorrogação, melhor dizendo, conseguiu ainda fazer 2 gols. Venceram por 3-1. Pega a Inglaterra. Agora, eu particularmente sou Inglaterra na Copa do Mundo. Olha só a situação que o Brasil faz a gente viver na Copa. Ei, Brasil! Muito bem, vamos então agora para o desafio da charada de hoje, aqui no programa Dilson Júnior, Valendo um Lanche. O desafio é o seguinte: qual o homem que precisa fazer a barba várias vezes no dia? Qual é o homem que precisa fazer a barba várias vezes por dia? É o desafio da charada de hoje, Valendo um Lanche, aqui do programa. Ei, você sabe qual é o homem que precisa fazer a barba várias vezes por dia? Então, mande a sua resposta para o nosso programa, aqui na NIRT, através do WhatsApp ou rede social.

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1: Essa vagabunda aí, né? Ela está entre as mais tocadas da semana. Daqui a pouco você confere aqui no programa. Bacana? Muito bem, vamos então para mais uma leva. Na verdade, a primeira leva, né? Do desafio da charada de hoje, que é o seguinte: qual é o homem que precisa fazer barba várias vezes por dia? Lica, final do telefone 1206. Cris, final do telefone 2138. As duas disseram que o homem que precisa fazer a barba várias vezes no dia é o barbeiro. É, você também pode participar aqui do programa, mandando a sua resposta para o nosso WhatsApp, ou então para o nosso Instagram, ou

0: Eduardo Costa, cantando ao vivo a música Imagina Eu, aqui no programa Dilson Júnior. Vamos então agora saber o que teremos no programa ainda hoje.
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0: Muito bem, vamos então seguindo com o nosso programa, né? Vamos agora falar da maior e única certeza da vida, que é a morte, né? Ontem faleceu o Léo, né, pastor de uma igreja evangélica lá de Santa Cruz. Ele estava lá na frente da igreja, lá, né, celebrando, pregando, não sei exatamente a nomenclatura que eles usam, mas sentiu um infarto fulminante e faleceu ainda ontem. O Alexandre está comunicando que o Léo, que era pastor, será velado até às 5 horas da tarde aqui em juramento. Portanto, então, ele de antemão seria velado lá em Santa Cruz, mas o pessoal resolveu e ele será velado a partir de 1 hora da tarde até às 5 aqui em juramento. Léo, né? Era pastor de uma igreja evangélica lá em Santa Cruz. Eu conheci o padre Léo, o Tonico, né, lá de Santa Cruz.

0: Ouvimos aqui no programa Rick Renner cantando ao lado de Deus, aqui no programa Dilson Júnior na
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0: Muito bem, vamos então para mais uma leva do desafio da charada de hoje aqui do programa. Muito bem, desafio da charada de hoje é o seguinte: qual é o homem que precisa fazer a barba várias vezes por dia? Micaele, final do telefone 8948, está dizendo que é o barbeiro. Meu amigo Dil Abreu, participando aqui do programa. Diga lá, meu amigo.
2: Abreu. Qual é o homem? Minha resposta: qual é o homem que faz barba duas vezes ao dia?
0: O cabeleireiro.
2: Ele faz barba. E nós não faz duas vezes ao dia. É duas vezes, é o cabeleireiro. Eu creio que não é o cabeleireiro.
0: Muito bem, tá então, portanto, a participação do meu amigo Dil Abreu. Desafio da charada de hoje continua aqui no programa. Qual é o homem que precisa fazer a barba várias vezes no dia?

aqui no programa, tá aí para você, sucesso do Willy Lima, cantando aqui no nosso programa Dilson Júnior de hoje. Muito bem, vamos então para mais uma leva do desafio da chegada de hoje. Estou te desafiando da seguinte maneira: qual é o homem que precisa fazer a barba várias vezes no dia? Lilian, final do telefone 1366. Nilza Veloso, final do telefone 6285. A Nilza é a esposa do Michael, né? E a Lilian, ela é de Glaucilândia. Ela é vizinha do meu amigo Luiz Durães. As duas responderam que é o barbeiro. Desafio da charada de hoje continua. Valendo o lanche aqui do programa. Qual é o homem que precisa fazer a barba várias vezes no dia?

0: Muito bem, vamos então para mais uma leva do desafio da charada de hoje. Deixa eu colocar aqui a próxima. A minha amiga Marisete participando aqui do programa. Ela participou através do Instagram. Não, Instagram não. Participou através do Facebook. Marisete, valeu menina. Obrigado pela participação aqui, Marisete. Está respondendo que o homem que precisa fazer a barba várias vezes por dia é o barbeiro. Agora, participando do nosso Instagram, Gabriela Silva. Gabriela.Silva. Participando aqui do programa. Está respondendo que também é o barbeiro. Vamos então para mais uma participação. Qual é o homem que precisa fazer a barba várias vezes no dia?
1: Bom dia, é o barbeiro. Precisa fazer a barba todo dia.
0: Muito bem, Tião Geleia, também participando aqui do desafio da charada de hoje.

0: Romance Rosa. Tá aí pra você, sucesso de Ed Brito e Samuel, cantando aqui no programa.
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0: Muito bem, vamos então para mais uma leva do desafio da charada de hoje. Qual é o homem que precisa fazer a barba várias vezes no dia? Rosa, final do telefone, 1132. Rosângela, final do telefone, 2229. As duas responderam que é o barbeiro. Vamos então para mais

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0: Muito bem, vamos então para a sequência do desafio da gerada de hoje. Qual é o homem que precisa fazer a barba várias vezes no dia? Clarice, filha de Dona Lúcia. Ela morou ali, na verdade, eles moraram, né? Ali próximo da Copasa. Clarice, final, o DDD 011, final do telefone 4214, respondeu que é o barbeiro que precisa fazer a barba várias vezes no dia.
2: Bom dia, Pedro Jovem.
0: Fala, Adelino, bom dia.
2: A resposta da charada de hoje é barbeiro. É Adelino que tá falando.
0: Adelino.
2: Se for preciso, você passa a mão no dia mais batido para nós aí. Princesa.
0: Na hora.
2: Meu amigo. Atleticano.
0: Isso.
2: O Galo Adelino.
0: Vamos então preparar para o Galo, né? Vamos então preparar para a alegria que o Brasil não nos deu, mas o Galo com certeza vai nos dar este ano. Galão da Massa. Muito bem, vamos então aqui atender o pedido do meu amigo Adelino, atleticano, participando aqui do programa. Ele quer ouvir esta música aqui, ó, do Amado Batista. Gostaria também de mandar um abraço, um alô, para toda a galera lá de Campo Grande, curtindo o programa.

amigo Adelino Atleticano. Extensivo a todos os fãs do Amado Batista curtindo o programa. Olha só, galera, e a cantora que nasceu em País de Gales, Bonnie Taylor, hein?

cantora galês Bonnie Taylor, no ano de 1977. Ela fez uma cirurgia, né, nas cordas vocais, e os médicos pediram para ela não cantar, ficar de repouso. Ela insistiu e a voz dela ficou rouca. Nesse mesmo ano, né, no ano de 1977, ela emplacou este sucesso aqui que estamos ouvindo. It's a Howler. No ano de 1986, essa grande cantora que fez parte da infância de muita gente, ela emplacou um outro sucesso, desta vez com o cantor Fábio Júnior, Sem Limites para Sonhar. Bonnie Taylor nasceu no ano de 1951, no dia 8 de junho. Ela começou a viver um drama no dia 6 de maio do ano de 2026, quando ela mora lá em Portugal, né? Começou a sentir dores abdominais, foi internada, sedada, ficou em coma, e no último dia 8 de julho, aos 75 anos de idade, infelizmente, o mundo da música perdeu a cantora galês Bonnie Taylor. Lembrando, ela emplacou grande sucesso com o Fábio Júnior no ano de 1986. Portanto, homenageando a memória da grande cantora Bonnie Taylor, aqui no programa Tilson Júnior, teremos agora Fábio Júnior cantando Sem Limites

0: Eduardo Costa, cantando com Leonardo a canção Como Eu Chorei.
1: facebook.com/NeteOficial.
0: Muito bem, vamos então para mais uma leva do Desafio da Charada. Ainda dá tempo de você participar, caso você não participou. Bacana? Muito bem, vamos então para mais uma leva. Desafio da Charada de hoje. Qual é o homem que precisa fazer a barba várias vezes no dia? Meu amigo Júnior Mesquita, DDD 31, final do telefone 3039. Tati, aqui do bairro São Gabriel, em Juramento, final do telefone 0162. Os dois estão respondendo que é o barbeiro, é o caboclo que precisa fazer a barba várias vezes no dia. Vamos então para mais respostas do Desafio da Charada de hoje aqui do programa.
2: E Wilson Júnior.
0: Opa!
2: A resposta da charada hoje é barbeiro, viu?
0: Barbeiro.
2: A luz de Bardo Galo aí pra nós aí. Bem bonito, escolhe um bem bonito pra nós aí. Um abraço, meu amigo. Bom trabalho pra você aí. Eu tô aqui curtindo seu programa aqui.
0: Ótimo! Valeu, Gil Garotex. Essa daqui, meu amigo, é a melhor música do Bartô Galeno, no toca-fita do meu carro. Essa é para matar a saudade aqui no programa.

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2: Honra demais cantar com o Parada do Brasil.
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0: Zezé de Camargo Luciano cantando aqui no programa Dilson Júnior, a música Sem Você. Muito bem, daqui a pouco teremos essa aí do Luan Santana aqui no programa Dilson Júnior na NIRT. Antes, eu gostaria de fazer aqui um comentário, um convite, uma informação passar para vocês a respeito de Zezé de Camargo, que estará aqui no norte de Minas amanhã, dia 13 de julho, em comemoração ao 138º ano de emancipação política de Bocaiúva, ou seja, na festa de Bocaiúva, amanhã, show ao vivo com Zezé de Camargo, sem Luciano, viu? Apenas Zezé de Camargo. Para abrir o show do Zezé de Camargo, está previsto para as 11h30 da noite. Antes, teremos show de Felipe Azevedo, começando às 9 horas. Lá que estamos falando da festa lá de Bocaiúva, hoje também haverá shows ao vivo com a banda Colo de Deus, às 9 horas da noite, e logo mais à meia-noite, show com Fred e Fabrício, lá em Bocaiúva. Muito bem, aqui em juramento, no programa Dilson Júnior, no norte de Minas, a gente expande tanto no rádio quanto na internet, aqui está acontecendo o desafio da charada. Qual é o homem que precisa fazer a barba várias vezes no dia? Franciele, esposa do meu amigo Benito. Final do telefone da Franciele, 6600. Ela respondeu que é o barbeiro. Mas, participação aqui no programa, a minha amiga Eva Cristina, também conhecida como Eva de Dona Santa, participando aqui do programa Dilson Júnior. Diga lá, menina. Boa tarde.
1: É o barbeiro.
0: O barbeiro.
1: Ele mandou uma música também para mim, com o Zé Felipe.
0: Música com Zé Felipe, para minha amiga Eva Cristina. Obrigado pela participação aqui, Eva Cristina. Procurando aqui a música para Eva Cristina. Ah, cadê Zé Felipe? Deixe-me ver meu grito de amor. Eu acho que já passei hoje, né? Meu grito de amor, revoada no colchão, romântica, saudade de você. É, vamos então matar a saudade com Zé Felipe e Eva, cantando para você e para todos os ouvintes da NIRT, a música Saudade de Você. O desafio da charada continua. Daqui a pouco eu falo.

Aproveitando aqui o ensejo da minha amiga Eva, gostaria também de mandar um alô para minha amiga, a outra Eva, também minha amiga, curtindo o programa, Eva Lúcia.

curtindo o programa. Aproveitando aqui a oportunidade para mandar também um alô para a minha amiga Mônica Deluane. É, trabalhou aqui na MIT. Gente boa.

sequência do nosso programa, vamos então para o desfecho do desafio da charada de hoje. Já olhei todo mundo aqui, parece que ficaram os três para trás no último domingo, né, porque tinha muita participação para as pessoas arriscarem o placar e parece que ficaram alguns para trás, mas o pessoal entendeu aí que era muita participação. Muito bem, vamos então para o desfecho do desafio da charada de hoje. O computador ainda está rodando. Muito bem, agora parou. Vamos então para o desafio da charada. Qual o homem que precisa fazer a barba várias vezes no dia? A resposta certa é o barbeiro, ou também o cabeleireiro, né? Também o barbeiro. Portanto, a resposta certa, barbeiro, e quem ganhou foi Nilza Veloso, final do telefone 6285, esposa de Maicon de Joanita, respondeu o barbeiro, portanto, ela acertou, foi

0: Vila Gerada, que voltará no próximo domingo a partir do meio-dia. Mas o programa Dilson Júnior vai seguindo até as 8 horas da noite, levando para você o melhor da nossa programação. Olha só o que temos no programa ainda hoje.
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0: Muito bem, vamos então seguindo com o programa Dilson Júnior no rádio e também na internet ao vivo.

vamos então para mais uma leva, né? Já entramos na quarta hora do programa Dilson Júnior de hoje. Dia 12 de julho. Já estamos no segundo semestre do ano de 2026. De agora em diante, é só ladeira abaixo, meu amigo.

0: vamos para a próxima atração do programa Dilson Júnior de hoje. Primeiro domingo, pós-vexame do Brasil na Copa do Mundo. Agora é hora dele. Conhecido como bolo de aniversário com cobertura de banha. A partir de agora, Chico da Tiana falando aqui no programa. Santos dá descanso para mim. Diga lá, mal acabado.
1: E foi a grande exibição do Brasil na Copa do Mundo. Hoje nós acordamos com a notícia que é de derreter o cabo da frigideira. O Santos Futebol Clube divulgou que vai dar alguns dias de descanso para o jogador Neymar e apoia uma rápida pesquisa que nós fizemos junto ao ICAMPA, o Instituto Cadeira Molhada de Pesquisa Avançada. Uma equipe liderada pelo professor Zé Vaca listou algumas coisas, né, que causaram o cansaço do jovem jogador do Santos. Ele bateu 3 escanteios contra a Escócia, brigou com 4 jogadores da Noruega, fez um gol de pênalti, Maienotio, que cinzeiro e moto, e discutiu com o goleiro no final do jogo. Além disso, ele participou de 4 festas e saiu 3 vezes para fazer compra. O jogador vai ficar nos Estados Unidos com a família e não deve ir aos parques da Disney para não cansar muito, já que na volta para o Brasil ele tem 3 grandes jogos pelo Campeonato Brasileiro, contra o Botafogo, Chapecoense e São Paulo. Qualquer momento nós volta com as notícias mais quentes que chinelo no asfalto. Chico da Tiana, por última hora. Então, agora, se o Neymar tá cansado, imagina nós que capinemos 2 lotes hoje no sol quente.
0: É até você, mal acabado, pegando no pé do Neymar. Daqui a pouco teremos mais Chico da Tiana aqui no programa Dilson Júnior.

0: você voltar, Bruna Viola cantando com César Menotti e Fabiano aqui no programa, porque agora é hora de mais uma pauta dele. O mal acabado do Chico da Tiana vai falar pra gente agora, gente chata reclamando da Copa do Mundo. Diga lá, mal acabado.
1: Ah, mas quando tem Copa do Mundo, parece que vocês não têm outro assunto. É só a Copa do Mundo. Agora pronto. Ainda não pode falar de uma Copa do Mundo que tem só de 4 em 4 anos, porque o Lecrim Dourado não quer a cação lote para terminar. Quando tem Bing Broad, é 3 meses seguidos ouvindo falar de pobre do líder, é paredão, vocês deixando um monte de gente desconhecido, famoso da noite pro dia, pra nós ter que aguentar o resto da vida depois. Quando tem final de novela, então, é um mês inteiro aquele ranço na internet. Quem que matou a Dete Rocha? Que nojo. Aí vem a tarde da Fazenda, né? Mais 3 meses relembrando um monte de famoso que nós já tínhamos esquecido. Mas nem lembrava mais. Fora as polêmicas de todo dia, que eu nem vou falar aqui, né? É Virgínia, é Treolane, é Davi Brito, é Ítalo Santo, é Namoro da Anitta. Todo dia. E o Léo Dias socando o bambu. Aí quando vem a Copa do Mundo, que tem só de 4 em 4 anos e dura 30 dias, mas não pode falar, vai ter que aguentar nós falar de Copa do Mundo. Ah, perdi a macaco, mas vai continuar falhando até acabar a Copa. E quem não gostou, assiste a reprise do jogo do Brasil com a Noruega. Aí vocês vão ver o que, que é sofrimento.
0: É, esse bala acabado do Chico da Tiana tá nervosinho hoje, hein? Eita! Daqui a pouco, esse nervosinho estará de volta aqui no programa.

0: música que acabamos de ouvir agora da banda Estrela Azul. O que não é nada lindo é o mal acabado do Chico da Tiana. E também não foi nada lindo a derrota do Brasil para a Noruega no último domingo. E para falar disso, né, como se não bastasse o vexame do Brasil, Chico da Tiana falando da derrota do Brasil no último domingo. Diga lá, mal acabado.
1: Pra quem queria o Ésica veio. 6 Copas seguidas passando vergonha e matando nós de raiva. É o Ésica.
0: Brasil!
1: A hora que nós já previmos, chegou. Foi só pegar um time mais ou menos nota 6,8 e pronto, peidou na farofa. E a turma ainda fala que esse técnico do Brasil é um dos melhores do mundo. Só se for de mascar chiclete. Quando desmanchou o time no segundo tempo, acabou com o time. Mas também não vai pôr a culpa toda no técnico, porque o Bruno Guimarães perdeu um pênalti. O Hendrick que perdeu um gol que minha avó de bengala fazia. O Neymar entrou só pra assistir o jogo que trem de canto. Tem um gol de pênalti? Sei. O gol mais inútil que o gol do Oscar em 2014 contra a Alemanha. Ou seja, nós até sonhava. Mas nós sabíamos que no fundo mesmo, nós só conseguíamos ganhar do Haiti, da Escócia e ganhar do Japão no fiapo do barbante. Porque contra o Japão foi na raspa da mandioca. Agora é esperar mais 4 anos para pelo menos fazer um churrasquinho ou outro, após uma Copa, né? Encontrar os amigos e fazer de conta que nós ainda temos uma seleção de futebol. Fim da Copa pro Brasil. Mas eu fiz minha parte, joguei bem hoje, peguei as bolas boas, viram? Ah, e já que não vai ter mais Copa pro Brasil, dia 11 de julho em São José dos Campos, dia 12 de julho em Campinas. Tamo firme. A Copa acabou, mas nós vamos trabalhar.
0: É. Além de mal acabado, agora também cascateiro, né? Aproveitando aqui a gente para fazer aquela propaganda de seu filho mal acabado do Chico da Tia. Daqui a pouco ele estará de volta aqui no programa.

0: música boa. Nietzsche.
1: Pra mim.

0: feijão caipira. Daniel cantando com Zé Camilo aqui no programa Dilson Júnior. Vamos então para mais uma participação do Mal Acabado do Chico da Tiana. No bloco passado ele falou a respeito da derrota do Brasil, né, contra a Noruega. Agora ele vai falar da segunda-feira, pós-vexame do Brasil. Diga lá, Mal Acabado.
1: Segunda-feira cedo, normalmente vai já estar mais triste que mosquito em fábrica de repelente. Agora, imagina amanhecer segunda-feira, um frio, o pagamento nem caiu ainda e o Brasil já está fora da Copa. Eu não acredito até agora que o Brasil perdeu um dos jogos mais ganháveis da Copa. Mas eu acho que vai estar numa câmara escondida do Silvio Santos. Eu fico esperando o Ivo Holanda sair de tarde do sofá. Mas sai na rua e vê as bandeirinhas do Brasil, as ruas pintadas e pensa... Puta que pariu. Essa seleção não fez nem pra tinta que nós gastemos pra pintar rua. Agora, se tá ruim pra nós que só estamos tristes, imagina pra quem tá triste financeiramente. Que gastou dinheiro com árvore, figurinha, camisa oficial, que custa o preço de um Fiat Uno 98 gasolina. Isso forando as turmas que viajaram pros Estados Unidos agora pra ver o Brasil jogar as quartas. E além de não ver o Brasil jogar em lugar nenhum, já corre o risco de ser expulso, porque não é boa nos Estados Unidos, tá esquecido. Mas com o tempo ela vai esquecendo, né, essa eliminação do Brasil, aí volta o campeonato brasileiro. E aí nós volta a passar raiva com o time nosso. É de desmanchar o ninho do João de Barro. Viu?
0: É. Não compensou nem a tinta que gastamos para pintar a rua. A seleção brasileira. Daqui a pouco teremos mais Chico da Tiana Mal Acabado falando aqui no programa.

0: quiser um grande amor, Cleito e Camargo, cantando aqui no programa. Agora vamos para a última participação, a quinta e última participação dele hoje no programa. Hoje ele está conversando fiado para Bebel. Estou falando nada mais, nada menos do que o mal acabado do Chico da Tiana. Deixe-me ver a pauta do mal acabado agora. Um dia sem Copa é um dia triste. Para falar de Copa do Mundo de novo, diga lá, mal acabado.
1: 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Nós passamos hoje um dia triste.

Muito bem, meus prezados que nos acompanham. A partir de agora, Contos da Minha Vida. Hoje, no Contos da Minha Vida, vamos contar para vocês a história da Larissa. É a história da Larissa. Uma história muito comovente. Esse ainda é uma história que aconteceu aí em algum lugar deste meu Brasil. A história da Larissa de hoje é uma história ainda que a gente adquiriu por uma agência de publicidade lá de São Paulo, né? E faço mais uma vez para você o convite, para você, ouvinte da Niche, que queira contar a sua história, você pode mandar a sua história através do nosso e-mail,

0: não. A gente coloca para você o nome fictício, caso você não queira se identificar. Muito bem, vamos então para o Contos da Minha Vida de hoje, aqui no programa. O Contos da Minha Vida de hoje aconteceu no ano de 2018. A Larissa, é a história que nós vamos contar dela, ela conta que naquela época ela não levava nada a sério. Ela conversava com alguns rapazes, mas não queria nada a sério. Na fase dela, né, no dizer dela, na carta, ela falava que só queria azaração mesmo. É um termo que eu nunca ouvi, eu confesso. O termo de azaração, né? É curtição, que ela quer dizer, traduzindo aqui, para o norte mineiro. É, pois é. Larissa, ela queria muito azaração na época. Ela conheceu um caboclo, um rapaz. Esse rapaz foi até a casa dela.
1: Ah, você é baixinha.
2: E você é alto, do jeito que eu gosto.
0: Esse rapaz que foi na casa da Larissa, ele se chama Rafael. E foi um ficante dela. A primeira vez foi esse dia que ele foi na casa dela, que eles ficaram juntos. Só que era, para o que não era muito interessante, não. E teve aquilo como apenas mais um ficante na vida dela. Né? Porque na época ela gostava muito de curtição. Ela descreve na carta. Aí, em seguida, ela esqueceu completamente dele, né? E seguiu a vida dela. Aí, quando veio a pandemia, né, no aniversário dela, ela estava lá, né, para comemorar o aniversário. E antes ela recebeu uma mensagem com um número desconhecido.
2: Quem é esse que está me mandando mensagem? Vou perguntar. Rafael, lembra de mim? Desculpa, mas não.
0: De início ela não conheceu, mas ele mandou para ela uma foto, aí ela lembrou que era o Rafael, né? Ele a convidou para a casa dele, né? Ele estava morando com o irmão. Aí, de início, ela falou que não iria, porque estava ficando com outra pessoa, e por esse motivo, ela não iria aceitar o convite. Aí, ele insistiu, e ela resolveu ir conversar com o Rafael. Quando eles se viram, ela descreve que ela sentiu uma coisa muito boa. E eles resolveram ficarem juntos naquela noite. No dia seguinte, ela foi lá e terminou com o outro. E se

0: morar juntos. E a Larissa fala que foi a partir dessa época que eles se passaram a conhecerem de verdade um ao outro. Ela fala que quando a gente quer conhecer uma pessoa fundo, é só ir morar com ela, né? Conviver com aquela pessoa. Ela escreve isso na carta. O Rafael era uma pessoa muito boa. Ele já havia sofrido muito, né? Estava doente. Quando ele sumiu pela primeira vez, quando eles ainda eram ficantes, ele sumiu porque estava doente. Estava com depressão. Uma depressão horrível. Ela fala que ele tem 1,85 m de altura e na época da depressão ele chegou a pesar 43 quilos. Mas, graças a Deus, ele foi se tratar, tomou medicação forte, fez acompanhamentos e foi melhorando. E foi naquela época que ele melhorou, que ela decidiu fazer parte da vida dele. O Rafael, em seguida, ele conseguiu um trabalho e a vida começou a melhorar. Mas a tal da depressão, todo mundo sabe que as recaídas, mais cedo ou mais tarde, pode acontecer. Aí tudo complica. Era depressão misturada com muito consumo de álcool. Ele bebia muito também. Aí já viu. Uma mistura bombástica. Ficou tudo muito ruim. Inclusive, ele perdeu o emprego, Rafael. E a Larissa sustentava tudo em casa, trabalhando em dois lugares. Era muito cansativo. Mas, com a ajuda da mãe e da sogra, ela não desistiu. O pior de tudo, ela fala aqui, que era ver o grande amor da vida dela, o Rafael, se afundando cada vez mais. Larissa fala que doía tanto porque ela amava muito o Rafael. E por mais que ela quisesse, ela não conseguiria de forma nenhuma ajudar o Rafael, né? Aí que a dor era mais intensa, ela descreve. O ponto alto da complicação, os tempos terríveis, aconteceu justamente na pandemia. Era muita bebida, Rafael não comia mais. Aí ela resolveu e tomou uma decisão muito difícil. O que ela fez? Chamou a mãe do Rafael.
1: Eu vou internar o Rafa numa clínica. Eu não acredito que você vai fazer isso. Não tem mais o que fazer. Ele precisa de ajuda médica, brasileira. A gente não está conseguindo tirar ele da crise. Olha o estado que ele está.
0: Parece que a sogra da Larissa parecia não acreditar naquilo que ela estava falando. Ela parece que acreditava que ela não ia fazer nada. Mas o que aconteceu? A Larissa fez. Chamou uma clínica, né, para interná-lo de forma compulsiva. Quando os rapazes, os enfermeiros chegaram na casa para buscar o Rafael, naquele momento, ele caiu a ficha e ele soube o que a Larissa havia feito.
2: Não acredito que você fez isso.
1: É pro seu bem, meu amor.
0: Ela conta que naquele momento ela desabou. Chorou muito, mas sabia, segundo ela, né, que aquilo era o melhor para o Rafael. Quando ela viu o carro da clínica sair, o Rafael lá dentro,

mais. Fora lembrar daquela cena, ela chora. Mas, naquela semana, nos primeiros dias na clínica, ela dormiu muito, porque ela não estava mais dormindo, só por conta do Rafael. Ele ficou 3 meses internado na clínica. E ela fazia questão de mandar tudo que ele gostava, bolachas, itens de higiene pessoal, e aquilo tudo mais que ele precisava. Ela fala que não foi fácil ficar longe do Rafael. Além disso, né, tinha a questão

0: necessidade da própria clínica para pagar, sem contar a pensão que ele paga, né? A pensão porque ele engravidou uma namorada há muito tempo, como eles eram muito novos e eles não quiseram casar, né? Ele apenas registrou a filha. A mãe da menina, por si só, não deixava ver a menina, porque ela ficou com raiva na época. Como se fosse um castigo por ele não ser casado com ela. Mas a pensão, aquilo não podia faltar, né? É claro também que não pode. E quando ele estava se tratando, a Larissa e a sogra acabaram com as despesas, né? Inclusive com a pensão alimentícia para a filha do Rafael. Mas ela tinha uma certeza que tudo que ela estava fazendo era correto. Mas aí vem o problema, né? Ela foi muito criticada.
1: Tá puxado, gente. Mas logo ele sai da clínica.
2: Ah, deixa pra família dele cuidar. Você já fez demais.
1: Ele é meu marido. Eu não vou desistir dele por causa da depressão.
3: Depressão é complicado. Difícil tirar alguém desse buraco.
1: Ele vai sair dessa.
0: Aí ela fala que em meio a tanta negatividade, ela foi buscar forças em Deus. E segundo ela, ele ouviu. E ela conseguiu. Aí depois ela fala, eu não, nós conseguimos. O Rafael hoje vive com ela, né? Já está há muito tempo, desde aquela época racial. Mas, mesmo assim, tem depressão. Tem dias que são muito difíceis, outros dias mais difíceis ainda. Mas ela fala que supera. E ela sabe que um dia é lutado por vez. E que ele luta não só por ele, mas por ela e pela mãe, também pela filha. A Larissa fala que ele diz, né, em agradecimentos, que ela sabe, que ele sabe, que ela não desistiu dele e agradece todos os dias por isso. Ela fala que hoje chegou a vez de agradecer o Rafael estar do lado dela. Ela fala que uma declaração de amor e diz que sempre vai amá-lo e que vai cuidar dele. E que ele cuide dela também. Ela fala que ele é uma bênção na vida dela. Portanto, então, está aí para vocês, meus prezados tanistas, a história da Larissa no conto da minha vida de hoje do programa Dilson Júnior.
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fechamos naquela noite. Amantes e amigos, o Mineiro Marciano cantando aqui no programa. Agora é hora do quadro Homenagem ao Artista. Hoje vamos homenagear nada mais nada menos que o grande compositor brasileiro Jairo Goiás. É, falamos em que era Jairo Goiás, não, mas não é não. É Jairo Goiás, meu homenageado de hoje aqui do programa Dilson Júnior. As suas composições foram gravadas, entre outros artistas como Leandro Leonardo, Henrique Renner, Henrique Hernandez, também pelo grupo Cacau com Leite e pelo cantor Leonardo, já cantando em carreira solo. O Jairo Goiás teve, no ano de 1992, a música Não Como Ela, lançada em um grande CD da dupla Leandro e Leonardo. Então, a dupla Leandro e Leonardo estava no auge do sucesso. Portanto, então, lá que ele compôs a música de Leandro e Leonardo, Não Durmo Sem Ela,

convidado de hoje aqui no programa Dilson Júnior, no quadro Homenagem ao Artista, tem como nome de batismo Jairo Alves dos Santos Gomes. Ele também, grande compositor brasileiro, ele compôs esta canção aqui, ó, que vamos ouvir agora na voz de Leonardo, cantando

quadro homenageia o artista Jairo Goés, grande compositor brasileiro, também compôs essa canção que vamos ouvir agora na voz

chamo de meu, André e Adriano. É a música também composta pelo nosso manejado de hoje, Jairo Goias. Ele também compôs essa canção aqui, ó, que vamos ouvir.

0: Gustavo cantando a garagem da vizinha aqui no programa Dilson Júnior. Mais uma que foi composta pelo nosso homenageado de hoje, Jairo Golas, aqui do programa. Muito bem, este foi o quadro Homenagem ao Artista de hoje, no qual homenageamos o goiano Jairo Góes, homenageado aqui no programa, grande compositor brasileiro. Ele compôs diversas canções que você ouviu hoje no programa. Atrás da Vizinha, com Sandro e Gustavo, Água de Coco Leonardo, Ficar por Ficar com Jane Lopes, Não Durmo Sem Ela, Leandro e Leonardo, Paixão de Peão, André e Adriano. Ouvimos também Leonardo com Zeca Pagodinho na latinha na mão e também ouvimos Frio Parada Dura cantando Bebendo e Chorando. Essas músicas foram as que o nosso homenageado Jairo Góes compôs e você ouviu aqui no quadro Homenagem ao Artista. Ele não deu muita moral não para a imprensa não. Não quis expor muito a sua vida particular, o Jairo Góes. Mas o que importa são as canções que ele compôs. E ouvimos algumas delas aqui no programa. Homenagem ao Artista fica por aqui, mas voltará no programa Dilson Júnior no próximo domingo, aqui na Mente. Vamos então seguindo até as 8 horas da noite.
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Pedro e Leonardo. Cantando aqui no programa Liga pra mim. É pra matar a saudade. Você se vê e rever saudade aqui na Mirte, 24 horas por dia. Muito bem, meus prezados que nos acompanham. A partir de agora você vai conferir as 15 músicas mais tocadas, mais pedidas, mais imploradas durante toda a semana em programações de rádios, TVs e também na internet em todas as disciplinas. Vamos então para a 15ª mais tocada. Quem sente saudade sou eu.

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das 15 mais tocadas durante todas as programações de rádios, TVs e também da internet durante toda a semana em todo o norte de Minas. Agora vamos para a 11ª maior

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sétima, a oitava mais tocada, né? Sétima é agora. Com ela, Ana Castela Boiadeira cantando Olha Onde Eu Tô, a sétima mais tocada.

para a música de número 6, a sexta mais tocada. É, pelo menos o título da música é muito bonito. A música se chama Irmão da Lua, Amigo das Estrelas. A sexta colocação ficou com ele.

as 15 mais tocadas da semana. Agora vamos entrar para as 5 últimas mais tocadas, mais pedidas, mais imploradas. Vamos então

Costa está com a música Imagina Eu, na terceira colocação, nas mais pedidas pelo Norte Mineiro durante toda a semana.

Gustavo Lima, juntamente com o Luiz Fonsi, vai cantar pra gente agora a música Vagabundo. Essa aí foi a segunda mais tocada durante toda a semana.

estamos chegando ao final das 15 mais tocadas durante toda a semana em todo o norte de Minas. E agora vamos para a primeiríssima, a mais tocada, a mais pedida, a mais

Vamos começar as 15 músicas mais tocadas durante toda a semana em todo o norte de Minas, em rádios, TVs e também na internet. Na 15ª colocação, quem sente saudade sou eu, Maiara Maraíza. Na 14ª, Estranho, aliás, Saudade Estranha, do Murilo Rufi. 13ª, Olho Marrom, Lua Santana. Pedro Pecado, Grupo Menos Amários, com Simone Mendes, foi a 12ª. A 11ª, Ignora, Felipe Rodrigo. 10ª, Não Namora, Cleide Romário, Cozeneto e Cristiano. A 8ª colocação, ficou com o retrovisor Gustavo Lima. Na verdade, a 9ª, né? Gustavo Lima, com o retrovisor. A 8ª, PG é Pura, Diego e Victor Hugo. A 7ª, Olha Onde Eu Tô, Ana Castela. 6ª colocação, Irmão da Lua, Amigo das Estrelas. Zezé de Camargo, a 5ª colocação, Não Mexe nas Minhas Gavetas, Danilo e Davi. 4ª, Tubarões, Diego e Victor Hugo. 3ª, Imagina Eu, Eduardo Costa. A 2ª, Vagabundo, Gustavo Lima com Luiz Fonsi. E a 1ª, mais tocada, mais pedida, mais implorada pelo Norte Mineiro, foi Cadeira Cativa, Zé Neto e Cristiano. As 15 mais tocadas desta semana, você vai conferir no próximo domingo aqui na Mídia Pagana. O programa de São Fundo vai seguindo até as 8 horas da noite. Você se vê e revê na Mídia.

0: Deus que sou o meu Brasil brasileiro. O primeiro episódio de hoje é a respeito de como aprender os deveres do mestre. É o primeiro caso e acaso, histórias do meu Brasil brasileiro de hoje aqui do programa.
1: Um homem chega em casa e diz à mulher: querida, nós vamos ter que economizar. Teremos que dispensar a empregada. Você terá que limpar, passar, lavar e ainda aprender a cozinhar. Então a mulher responde: tudo bem, querido. Aprenda a fazer amor que nós dispensamos o motorista também.
0: Ai, ai, esse aí aprendeu da pior forma. Daqui a pouco teremos mais histórias do meu Brasil brasileiro.

0: nossa, vai lá em casa hoje, aqui no programa. Muito bem, agora vamos então para mais um caso, histórias do meu Brasil brasileiro, aqui no programa. Vamos então saber a história de Isaac e Raquel, aqui no programa.
1: A Raquel, sonhadora como sempre, conversa com o Isaac na hora do jantar. Isaac, meu amor, se você ganhasse R$1 milhão na cena acumulada, qual seria a primeira coisa que você faria quando recebesse o dinheiro? Então Isaac respondeu: eu iria contar.

0: Michel Teló cantando com Maiara e Maraíza, modão doído. Vamos agora para mais uma história no meu Brasil brasileiro aqui no programa. A história que vamos ouvir agora é Pegando no Pé do Portuga. Brasileiro adora pegar no pé de português e também de argentino. Agora, vamos então pegar no pé do Portuga.
1: O português chega na portaria do hotel furioso. Eu vou embora desse hotel, nunca mais eu volto aqui. Mas por quê, senhor? Ora, por quê? Nos 5 dias que eu fiquei aqui, não vi sinal de papel higiênico no banheiro. Bem, mas isso foi uma falha nossa, nós podemos corrigir. Bastaria o senhor ter nos dito. Falha o raio que o parta. O senhor não tem competência. E o senhor não tem língua, não? Ora, pois, língua eu tenho, mas eu não sou contorcionista.
0: Português é difícil de entender mesmo, hein? Difícil de entender os portugueses. Daqui a pouco teremos mais histórias do meu Brasil brasileiro.

0: vamos agora para o último Casos e Acasos de hoje. Dois amigos estão escalando uma montanha enorme, quando de repente um deles pisa em falso e despenca lá de cima, desaparecendo do abismo. Imediatamente o outro liga para ele pelo walkie-talkie. Alô, você tá bem?
1: Sim, eu estou bem.
0: Quebrou algum osso?
1: Não, nenhum.
0: Então roda a subir que eu te espero aqui em cima.
1: Não posso não, eu ainda estou caindo.
0: Caiu profundamente. Histórias do meu Brasil brasileiro, aqui no programa Dilson Júnior, está de volta no próximo domingo. Mas o programa vai seguindo até às 8 horas da noite aqui na Bietinho.

Sucesso de Jorge Matheus cantando Doi. Muito bem, agora vou fazer um convite para vocês aqui, para você que ainda não segue a NIRT lá no Instagram. O Instagram da NIRT é NIRT Oficial. Vá lá e nos siga. Está dizendo

mais uma vez pilotada lá no Instagram da Mitch. Juliano Souza está dizendo por lá. Fui fingir que estava dormindo.

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11: Oito e oito. Vem aí mais um.

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2: Boa noite, apaixonados de toda a nossa região. Está começando o programa mais romântico do seu rádio, Lua de Mel, aqui na Rádio NIRT. Prepare o coração, aumente o volume e venha viver momentos de amor e música boa com a gente nesta noite especial. Vamos dar início ao nosso programa ouvindo Adele, Hello.

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1: Um abraço carinhoso para todos os nossos ouvintes do bairro São Miguel, sempre ligados na Rádio NIRT.

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1: 8:32.
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1: 8:35.
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1: 9 e 3.
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